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1: 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A gente podia cantar um negócio pra ele.
2: Vamos fazer uma pra ele?
1: Claro. Fazer em sensatez, né?
2: Ah, vamos fazer em sensatez.
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2: 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Olha, Tomzinho, essa é diretamente aqui dos estúdios de Milão para o navio que Deus na Gávea colocou. Em sensatez.

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